0: Son las 9:57.
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0: Son las 3:31.
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quero agradecer por poder invocar o nome que salva. E você que está me ouvindo agora, você que me acompanha, juntos, família amada.

é o grande amor de Deus que tudo pode curar. Obrigado, Senhor. Obrigado.